iremos sempre encontrar cruéis amarras, mentes fechadas ao outro.